0: compadre. Acabou a mamata. É hora do berço. Olha ele pro berço. Vamos dormir, minha gente. Então, acabou. Caput. Lockdown. Valeu. Até mais.
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gente, este samba quente que é muito legal. É super pra frente, é bem genial. Embalo como este, só quem vai curtir. 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